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0: quero pedir a música do Backstreet Boys, Everybody.
1: Fala galera da Mix, que é Valdir. Toca uma música aí do Coldplay.

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1: Mix 11:22, Lewis Capaldi, Someone You Love It, fechando aqui mais uma edição na Mix do Mix Acústico. Amanhã cedinho tem mais.
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0: Depois do intervalo, a gente volta com muito mais pra você curtir aqui na Mix.
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0: Mix meia-noite 3. Começa agora o No Break. Uma avalanche de músicas pra você curtir direto até as 2 da manhã.
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Filhos aqui no No Break. São 2 horas de música direto, sem nenhum intervalo comercial, rolando aqui pela rede Mix Rádio pra todo o país, nessa madrugada já de terça-feira. 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

0: Madrugada de terça-feira. 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

0: break, vamos lá pra você ainda. Vários artistas bem legais. Se prepara pra ouvir aí Taylor Swift, Bruno Mars, Jota Quest. E agora tem Shaggy.
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Chili Peppers, Californication, aqui no No Break. 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

0: foi a última de hoje do No Break.
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0: quero pedir a música do Backstreet Boys, Everybody.
1: Fala galera da Mix, que é Valdir. Toca uma música aí do Coldplay.

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Mix, essa é a hora em que a gente dá um plus na programação. É o Super Mix trazendo muita música legal. Essa edição acabou, mas fica ligado, que a qualquer momento estamos de volta.

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0: Mix agora 6h26 é o Showman Street View Better. E aí, você tá bem? 1º de setembro, finalmente. Daqui pro fim do ano é um pulo, fala aí. Ou não? Bom, costuma passar rápido, por isso você tem que aproveitar ao máximo cada um dos seus dias e aproveitar essa reta final de 2026, mesmo que o excesso de compromissos às vezes não deixa, né? E assim, pra você acordar nessa hora que você acorda, é porque o dia costuma ser cheio. Mas não deixe de tirar um tempo pra você, tá bom? Bora pra cima então vencer mais essa terça-feira. Bom trabalho, boa aula. Leve a Rádio Mix junto com você, porque o ânimo que você precisa está aqui.
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1: Soulja Boy, tell me.

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0: atender com os pedidos que vão chegar aqui, mas por que não entrar pro grupo também? Então fica esse convite, tá? Estou convocando você aqui pra mandar o seu áudio aqui e indicar o som que você quiser, e aí a gente coloca você no ar através do seu áudio. 11 9 8 3 4 0 8 mil. Não esqueça de dizer o seu nome e a cidade onde você mora, demorou?
1: Olá, pessoal da Mix, aqui é a Yujane de Lençóis Paulista, São Paulo. Adoro essa rádio Mix FM. Eu gostaria de ouvir Feel, do Robin Williams. Toca aí pra gente. Abraços.
0: Muito obrigado, Yujane. E um salve pra Lençóis Paulista, cidade também sintonizada aqui na Rádio Mix. Bora sentir o poder desse hit do Robin Williams aqui, ó.
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0: muito mil.
1: Bom dia, Rádio Mix. Aqui quem fala é o Júnior de Londrina, no Paraná. Se possível, toca um Charlie Brown pra gente. Só os loucos sabem. Valeu.
2: Obrigado, Júnior. Um salve pra Londrina. E vamos lá lembrar desse que é um dos sons mais queridos do Charlie Brown Jr. dos últimos anos. E é sempre muito bom poder lembrar do Chorão e do Champignon aqui na Rádio Mix.

0: Bom dia, Rádio Mix. Aqui é a Milene de Juiz de Fora, Minas Gerais. Manda um perdinho aí, fazendo favor. Beijo, boa semana pra vocês.
1: Milene, de Juiz de Fora, um salve pra cidade, mais uma aqui, que faz parte da Rede Mix de Rádio, direto de Minas Gerais. Vamos tocar um black, então?
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0: 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Mix agora 8h32, já estamos de volta com o pede no zap. Pra você que chegou agora, quer participar, colocar sua música pra tocar aqui? 11 98340 8000. É só gravar um áudio dizendo o seu nome, a cidade que você mora e o som que você quer.
1: Fala aí, rapaziada da Mix, beleza? Por aqui é o Fit da cidade de Cachoeira Paulista. Toca aí pra mim o novo som da Madonna na pregação.
0: Direto de

0: Mix agora 8h47, Taylor Swift com o Kendrick Lamar, Bad Blood. 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
0: Vamos lá atender mais um pedido, abrir mais uma notificação aqui. Aliás, muitas pessoas participando de várias partes do Brasil. 11 98340 8000. Cada vez que a gente dá o play aqui numa notificação, uma surpresa diferente, a gente nunca sabe pra qual década a gente vai viajar aqui, né?
2: Bom dia, Rádio Mix, aqui é o Robson, São Paulo, sou motorista de aplicativo. Quero escutar uma música do Bon Jovi.
0: Aí, Robson, obrigado. Bom, sobre viajar pelas décadas, Bon Jovi dá pra viajar pra várias. Nós vamos aqui pros anos 90, então, ouvir Bed of Roses.
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0: Mix agora 5 para as 9, é Tiran Bad Habits. Mix, pede no zap. Fechamos, mas só por enquanto. Obrigado você que ouviu e participou aqui do Pede no Zap. 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De volta hoje, às 8 da noite. 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

0: Mix agora 9h24 é o som do Silverchair, Miss You Love.
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0: Mix agora 5 para as 10 é o Pharrell Williams Rap.
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2: Mix 1:41, novidade pra você que curte animação, tá? Toy Story 5 já tem data pra chegar ao streaming. O novo longa da franquia foi lançado nos cinemas no mês de junho e fez mais de $1 bilhão nas bilheterias. Aliás, isso fez com que o Toy Story 5 se tornasse

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1: Mix agora 3:39, Backstreet Boys, na sua tarde de terça-feira, everybody.
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0: agora faltando 3 para as 5. Maneva, porta do seu prédio. Daqui a pouquinho, depois do intervalo, tem as 4 músicas mais legais durante toda essa terça-feira. Se liga.
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0: 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Se liga só, a novidade de música, essa é bem legal. Queen anunciou que vai lançar nos cinemas um filme concerto, ou seja, um show marcante da banda vai ser exibido nos cinemas. Essa apresentação recebeu o nome de Queen Budapest e aconteceu lá em 1986. Esse show do Queen conta com várias músicas de sucesso.

0: com trechos de entrevistas inéditas com o guitarrista Brian May e o baterista do Queen, o Roger Taylor. O filme Queen em Budapest estreia nos cinemas brasileiros dia 7 de outubro. Anota aí, 7 de outubro. Para saber mais, radiomixfm.com.br, cola por lá agora.
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0: Ô Caco, eu tava aqui pensando e quero dividir com você e com a nossa audiência, quem tá no carro, quem tá em casa, quem tá no aplicativo, quem tá no YouTube, você sabe, né? A gente adora resenhar. O que torna uma coisa memorável assim? O que que seria memorável pra uma pessoa? Pode ser uma música, pode ser um momento, pode ser um fato, pode ser tanta coisa, né? Mas pra tornar memorável, atemporal, sabe?
2: Atemporal?
0: É tipo, cara, isso independente da década, do ano, do dia, é muito atual, sabe?
2: Eu acho que pra tornar alguma coisa atemporal na vida de alguém, aquela percepção de que, pô, o tempo passa, mas isso aqui continua tão presente, tão atual, eu acho que é o significado que aquilo representa pra pessoa. Pode ser uma música, pode ser um filme que marcou a vida da pessoa, pode ser, de repente, uma frase icônica, mas sabe quando pega dentro do seu coração e aquilo fica reverberando dentro de você?
0: É, e passa de geração em geração. Por exemplo, eu vou dar um exemplo assim, da Mix. Por exemplo, isso aqui pra mim é muito atemporal. Já foi sucesso, é sucesso e será sucesso.
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0: Quase que eu fiz um oferecimento, mas é isso aí. O Baú da Mix, entendeu? O Baú da Mix, todo mundo. Baú da Mix. Essa abertura, né? Tipo, a galera fica doida, não fica?
2: Não, já vem aquela sensação.
0: Ó, né? Essa aqui que eu queria mostrar, ó. Baú. A abertura da Mix, não é, gente? Isso aqui, cara...
2: Já tá aquele gatilho, né?
0: É atemporal. É uma parada muito louca. Porque quando toca o Baú na Mix, todo mundo, às vezes, faz tempo que não escuta a Mix. Mano, adoro aquele programa, o Baú da Mix. Ou aquela abertura do Baú da Mix. Meu, que doideira, eu adoro. De geração pra geração. Isso é memorável, não é?
2: Isso é memorável. É tipo aquele gatilho que te dá, que já te faz lembrar de coisa boa, né?
0: Exatamente. Tem muita coisa pra cadeira elétrica da Mix.
2: Tem aí a vinheta?
0: Ah, não tem.
2: Ah, mano, poxa. A gente tem que voltar com esse quadro aqui,
0: meu. Ai, queria muito!
2: Inclusive, a galera colocou lá no nosso Instagram, no @mixtudonamix. Aliás, se você tá aí
0: Eu vou fazer um teste.
2: Você vai fazer
0: um
2: teste.
0: Vai que eu acho. Pera, vamos ver, tá, gente?
2: É ele? Achou?
0: Caco.
2: Caramba, isso é atemporal.
0: Isso aqui. Meu Deus! É muito bom, não é?
2: É muito bom.
0: Tudo que é atemporal, que é memorável, a gente ouve e volta pro meu momento. Parece que não passou o tempo, né?
2: Inclusive, quando você soltou esse choquinho, eu vi um sorriso no seu rosto. Já despertou uma coisa boa.
0: Vamos deixar
2: você
0: tocar só mão um pouquinho?
2: Vamos, um pouquinho.
0: Por exemplo, isso aqui, gente, pra mim é temporal. Pode passar dia, década, anos e anos, que a galera vai falar, mano, que chamada incrível, que game incrível. Não caduca. Nunca, resumidamente,
2: jamais.
0: É algo que não caduca. Vamos ouvir um pouquinho?
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0: 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Lembra, ó. Cadeira elétrica. Mix, você tá começando cadeira elétrica? Agora é, você sabe, né? Vai ter que assim. Tá assim.
2: Alô, direção.
0: Pelo
2: alô,
0: amor de direção. Deus, deixa a gente fazer o cadeira elétrica.
2: Deixa
0: alô.
2: A gente voltar com a cadeira elétrica.
0: Caco, qual é o melhor programa do rádio brasileiro?
2: Mix tudo.
0: Ah, Mix tudo da Mix, errou. Mix tudo na Mix, entendeu?
2: Ah, entendi.
0: Mas é muito legal, né? Conhecimentos gerais, a gente sabe que tá sempre em alta. Mas aí, o que que acontece? Esse tipo de coisa, a galera quer sempre ficar vivendo, revivendo, porque de fato é memorável.
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0: Ah, o Mix tudo é memorável, será memorável e nunca vai caducar. E você, tá ouvindo o programa? O assunto de hoje é justamente sobre esse tema. Pra você que tá aí, no carro, tá em casa, tá assistindo a gente no youtube.com/mixtudonamix, o que torna uma parada memorável pra você, assim, sabe? Uma chamada, algo assim atemporal. Pensa que seus pais gostavam, seus avós gostavam, você gosta, provavelmente seus filhos vão gostar também e netos. Aquela parada que se apresenta. Música tem esse poder, né? Tem música, cara, que vai só atravessando gerações entre razões e emoções, né?
2: Sabia que você ia puxar alguma coisa assim.
0: Mas é
2: atemporal também, porque quando a gente fez a turnê do NX, a gente viu muita criança, assim, ou seja, a geração que acompanhou a gente durante muitos anos ali, desde os anos 2006, a galera casou, teve filho,
0: exato,
2: tá passando adiante. E que bom, né, que passem sempre coisas boas. Mas sabe o que que é atemporal?
0: O quê?
2: As nossas graminhas que estão chegando aqui no nosso canal.
0: Vem,
2: querida,
0: fazer parte do nosso programa youtube.com/mixtudonamix. Vamos trocar ideia? Pra você hoje, uma parada atemporal é uma música, é uma pessoa. Tem gente que, nossa, o tempo faz muito bem, né? O que é atemporal pra você hoje? Conta pra gente no arroba Mix Tudo na Mix, que é o nosso o Instagram. Você pode mandar um áudio lá de 30 segundos e pode colar com a gente no YouTube também pra ficar resenhando, né? Mas Caco, por exemplo, Caco me falou uma coisa uma vez que me marcou muito.
2: É mesmo?
0: Quando uma música entra pro karaokê, ela se torna temporal.
2: Não,
0: não é doido
2: se,
0: isso?
2: Se entrar pro karaokê.
0: Entrou pro karaokê.
2: Se você colar em festa de formatura, festa de 15 anos, casamento, bar mitzvah, todo esse tipo de celebração, você tá ouvindo a mesma música? Fala, rapaz, não é que furou a bolha, né? Furou
0: exato.
2: A bolha do tempo, literalmente.
0: Exatamente. E pra você, então vamos trocar uma ideia? Hoje o nosso convidado... Caco, valendo! Qual é o nosso convidado de hoje? Você... Não vai falar, né?
2: Eu não posso
0: não
2: falar.
0: Não pode falar, você vai dar um spoiler.
2: Eu vou dar um spoiler.
0: Caco, qual é o nosso convidado de hoje?
2: Para tudo.
0: Para tudo? Nossa, finado.
2: Ó. Oh.
0: Mas como você não falou, vai levar um choque. Ah, o choque do Cadeira Elétrica!
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0: nosso canal, vem fazer parte da nossa resenha, da nossa família, de todos os dias, 18 horas. Muita coisa acontece na live. Inclusive, o Caco deu um spoiler do nosso convidado de hoje. E o spoiler dele, cara, foi muito bom. Só não foi melhor que a música, mas dá de novo esse spoiler. Esse daí, rapidinho, Caco. Vamos lá? Nossa, o Caco é muito bom, cara. Ele faz igualzinho. Gente, Caco, você é muito bom, cara. Afinado, né, gente?
1: Agora você vai ver eu cantando,
0: ele,
1: vai.
0: Ele, vai.

0: Opa, Ziba, ao vivão, antes mesmo de dar boa noite nesse programa. Seja muito bem-vindo, Ziba.
1: Valeu, que
0: você mandou bem,
1: volta.
0: Caco.
1: Você viu só?
0: Não foi você, nem
1: eu.
0: Ele
1: tem uma habilidade de assovio, cara, que inclusive eu aprendi com o melhor, aprendi com o Ziba. Eu falava, rapaz, como é que você assovia afinado? Ele falou, vem cá, senta aqui que eu vou te ensinar.
0: E aí você conseguiu, não foi?
1: Ah, mais ou menos.
0: Agora, que voz é essa, né, meu Brasil? Cola na live, meu Brasil, vem com a gente. E falando hoje sobre Hear Me Now. Como assim essa história de Hear Me Now? Vamos contar pro Brasil, Ziba. Que surpresa, né?
2: A Hear Me Now, pô, foi uma história muito louca. É louco que essa foi uma música que eu escrevi assim como uma última tacada, assim. Porque eu tava num momento que eu tava pensando em desistir da carreira, assim, de ser cantor.
0: Ah, não, para.
1: Ah,
0: não
1: que
0: é
1: bom que você mudou de ideia. Que bom.
0: Você jura? Foi nesse momento?
2: 10 anos atrás. E aí, claro, tiveram pessoas que me apoiaram muito. Minha família sempre me apoiou muito. Bruno Martini abriu as portas do estúdio pra mim, né? A gente gravou 5 músicas de um EP. Uma delas era Photographs. E a segunda delas foi a Hear Me Now, que o Alok, né? Enfim, a Alok foi no estúdio do Bruno, escutou. Era uma versão parecida com a que vocês escutaram aqui agora, né? Uma versão mais indie, tava no começo, assim. E aí o Alok falou, cara, amei essa música. É, vamos trabalhar nela, vamos fazer um projeto juntos. E nasceu a Hear Me Now, que virou a música brasileira com mais plays na história do Spotify.
1: Aliás, caramba, temos que falar a real. A voz do Ziba é a voz brasileira mais escutada no mundo. Isso é real, né, Ziba?
2: Isso é um fato da Billboard. Não sei, assim, agora a Anitta talvez me passou, né? Não sei.
0: Não, acho que não.
1: Cara, eu acho que de música, porque Hear Me Now é um negócio que é surpreendente, né?
2: É mais internacional, talvez.
1: Internacional.
0: Quase 1 bilhão, né, de plays que eu tô vendo aqui.
2: Vai bater 1 bilhão esse mês,
1: inclusive. 1 bilhão, irmão?
0: 1 bilhão, mano.
1: Meu Deus do céu.
0: E a música Hear Me Now, lembra que a gente tá falando aqui sobre a temporal? Que também tem a ver com o momento do Ziba agora, né? Com a turnê que ele vai fazer, os shows, enfim. Mas Ziba, a gente tava falando, o que torna uma parada temporal, assim? Hear Me Now é isso, né? Tipo, uma música que explodiu, que continua tocando e que agora volta com força total por conta de um game, não é? Por causa de um jogo.
2: Pô, agora viraliza.
0: Que doideira, mano.
2: Cada ano viraliza por algum motivo, é muito louco, né? O Naldinho dos Teclados foi em 2024. Acho que ela vai voltando. Tem alguma coisa, assim, que eu não sei dizer o que é.
1: Eu acho então, que é o momento e o, né? Acho que a simbologia da música também, acho que faz muito sentido, né? A gente tava falando aqui, um pouquinho antes de você entrar, de coisas que se tornam atemporais. Eu falei uma coisa com a Gi, que pra mim é muito genuíno. Tudo que e passa geração, a gente falar de atemporal, é furar a bolha de geração, né? É aquilo que realmente pega você por dentro, no coração, saca? Que tem aquele significado. E o que você escreve não é simplesmente uma coisa que é uma história que você inventou na sua cabeça. São vivências suas, né? Principalmente no tempo que você morava lá em Los Angeles, né, Ziba?
2: Com certeza. E eu acho que eu vim num momento, eu escrevi essa música nesse momento difícil também, que eu queria trazer uma motivação pra mim mesmo, né? E a música, ela fala sobre esperança, sobre, né, acreditar nos sonhos, mas também sobre, assim, o refrão, ele nasceu, assim, num improviso, né? Que todas as luzes vão guiar o seu caminho se você me escutar agora. Todos os seus medos vão desaparecer se você me escutar agora.
1: Psicografou, né?
0: Não,
2: essa,
0: falar,
2: essa daí foi uma... Exato. E aí o resto da letra eu fui escrevendo a partir desse refrão. Falei, pô, quem que poderia falar isso, né? Ou Deus, ou um pai. E aí eu fiz uma conversa de um pai pra filho, dando conselhos de vida e né? Então... If you don't keep it cool now, tipo, se você não manter a calma agora, as coisas não vão andar pra você. Não empine o nariz quando você crescer. Então é uma música que acho que ela passa uma mensagem otimista. E mesmo no Brasil, que a galera às vezes não fala inglês aqui, ela, eu acho que traz essa sensação.
0: Traz na melodia, né?
2: É uma coisa que ela... E ela era uma música um pouquinho mais triste, assim, no começo.
1: Era
2: eu
1: um
2: acho
1: folk,
2: que com a,
1: né?
2: Com a batida do Alok, com a produção do Bruno ali, eu acho que... Ela virou esse triste e feliz, então vira uma esperança, meio que você consegue curtir numa festa, você consegue escutar em vários ambientes diferentes, também acho que esses são um dos fatores. Enfim, isso é a gente depois tentando avaliar o porquê, né?
1: Não, e o legal é até falar de onde surgiu a música, né? Porque eu lembro que... até uma curiosidade, né? Quando o Ziba...
0: Curiosicaco.
1: Quando o Ziba voltou pro Brasil, né? E foi começar a carreira, o seu pai foi encontrar comigo lá no escritório, lembra dessa história?
2: Lembro, pô. Conheci o Di, te conheci. Conheci o galera do NX0. Os caras, inclusive, foram super receptivos. Foi muito massa, sabe?
1: Obrigado. E aí o Ziba tava chegando, a gente... Tamo junto, você tá louco? E o Ziba tava muito chegando massa. Assim, cara, quero começar uma carreira. E aí a gente fez a distribuição do seu primeiro disco e tudo mais. E aí você me mostrou, isso eu tenho guardado na memória até hoje. Você me mostrou as versões que você tinha produzido com o Bruno Martini de Never Let Me Go e também de Hear Me Now, só que era uma versão mais folk.
2: Total.
1: Era diferente. Total. Antes de vir também essa junção com a Loki. Então, é engraçado até você contar isso pra galera de como que surgem as músicas, as canções do Ziba, que às vezes, pô, vão tocar nos palcos, os maiores palcos de eletrônico do mundo inteiro, mas
2: sim,
1: da onde vem essa ideia? Como é que ela começa?
2: Sim, eu acho que é isso. Ela vem do folk, vem do acústico, vem desse lugar mais orgânico e eu acho que... por isso que essas músicas também, esse encontro do eletrônico ficou tão especial, né? Que começou na Herminal então, né? E depois abriu muitas portas, né? Pra outras parcerias no mundo do eletrônico. A gente tem música com a Blondish, com Goldfish, com, né? Pra galera que curte o eletrônico, assim, né? Enfim, até inclusive acertei mais uma ano retrasado, a Phil, que bateu o número 1.
0: Bombou, né?
2: Em alta. Caramba. Do TikTok, Instagram, que é com Avi Snow. Enfim, eu acho que é uma mistura que acabou que deu certo. E, né, esse lugar, eu acho que eu tenho essa coisa de do folk, de uma coisa mais pra dentro, intimista, que quando se junta com o eletrônico, dá um combo, um super combo.
1: Ele, fica muito ele hora, tem cara. Um double combo,
0: é
1: entendeu?
0: O double Ziba.
1: É o double Ziba. É double ele Ziba. Vai tocar ali o acústico, vai fazer show em teatro também, que a gente tem que falar exato, desse show exato. Novo, desse trabalho novo,
0: hein? A gente
1: hein?
0: Vai falar sobre tudo isso hoje aqui no programa, então cola com a gente, tem alguma pergunta pro Ziba, manda. O que torna algo atemporal pra você? Manda também no arroba Mix Tudo na Mix, vamos resenhar sobre isso. E, gente, essa voz tá aqui, ó. Essa voz é nossa hoje, a gente volta já.
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0: hits do Brasil. São 6h25. Agora sim é o momento da gente chamar a nossa diva de todas as noites, a Fabi. Aqui no É da Sua Conta. Ela sempre ensina a gente fala sobre dinheiro, sobre investimento, sobre facilidade, sobre empreendedorismo, tanta coisa. Só que hoje estamos falando de algo atemporal. Não tem como ter uma parada que passa de pai pra filho. Aliás, o avô vai falando pro filho, que fala pro outro filho, que fala pro neto, que fala pro tio, que fala pro sobrinho. Enfim, isso vai de geração em geração, que é guarda dinheiro. Gente, isso nunca vai caducar. Todo mundo vai ouvir algum dia. Você guarda dinheiro? Você já guardou dinheiro? Ou você não guardou dinheiro? Fabi, é tão difícil, mas a gente precisa tanto. Boa noite.
1: Boa noite, Giza, e todo mundo que tá ouvindo aqui o Mix Tudo. Pois é, sabe que guardar dinheiro, Giza, é um dos grandes desejos do brasileiro.
0: Pois é.
1: Né? Foi feita uma pesquisa aí no começo do ano, na verdade, no Datafolha. E divulgada no começo do ano. Essa pesquisa revelou que economizar dinheiro era uma meta de 44% dos brasileiros, à frente até de passar mais tempo com a família.
0: Olha.
1: Esse número ficou em 37%. Só que, como você disse, é difícil, a tentação de gastar às vezes é muito grande. Então, hoje a gente trouxe uma novidade aí que pode ser um incentivo para, né, nessa difícil tarefa de juntar dinheiro.
0: Nossa, e é uma parada tão doida, Fabi, que se eu for relembrar aqui, a primeira vez que eu guardei dinheiro, eu ficava nessa também. Tem que guardar, não guardei. Ai, meu Deus. Isso é uma pauta que realmente é atemporal na nossa vida, né? Sempre a gente vai ficar pensando nisso. Por mais que você não guarde esse dinheiro, você vai ficar pensando nisso, que você deveria. E quando você tá guardando, você vai querer guardar cada vez mais. Só que a gente sabe da nossa realidade. Às vezes a gente guarda um mês, no outro não tem, aí dá aquela desanimada. Aí depois guarda mais um pouquinho no terceiro, no quarto também dá uma desanimada. E fala, ah, quer saber? Eu vou viver. Não é sempre que a gente tem mesmo. E aí acaba desanimando. E aí que não dá, né, Fabi?
1: Exatamente. Aí você vai no, eu mereço isso, não vou ficar juntando. 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
1: Mix 637 de Ferreiro, deixa sonhar, novidade na nossa programação. Ah, Caco, falando em novidade.
2: Qual novidade?
1: Ziba, e é novo, né?
2: E é novo, atemporal.
1: Atemporal, e o Ziba tá aqui na casa pra falar desse show e das músicas, né, desse projeto, né não?
2: É, inclusive tem gente de Belo Horizonte, também de Curitiba, que já tá falando aqui que acharam um show espetacular. E eu queria que você falasse um pouquinho desse trabalho novo que já tá rodando o Brasil inteiro, Ziba.
1: Que inclusive ele fez um som ao vivo aqui na live, tá, gente?
3: Exatamente, daqui a pouco tem mais palhinha também acústica aqui.
1: Exato.
3: É, bom, a Temporal é um projeto que celebra aí 10 anos de carreira. Tô com 33, comecei com uns 23 ali só como Ziba. Comecei antes, mas o Ziba ali acho que virou esse nome com os 23 junto com a Photographs e com a Herminal. E é um projeto que ele... eu vou tocar as maiores, né, os maiores clássicos, os sucessos, as parcerias com a Alok, todas em versões acústicas com orquestra sinfônica, né, em São Paulo foi com a Orquestra Sinfônica Vila Lobos. Tô levando um quarteto de cordas pros shows. Em Belo Horizonte, Curitiba, foi menorzinho, foi com cello, um cellista maravilhoso que é o Gabriel Alvico, e um pianista também que é o Pedro Montanhana. Então é um show mais intimista pra galera levar sentado, né? Todo mundo me vê ali com a Loki nesses shows gigantes e tal. Então, e como eu tenho esse lugar que é onde as músicas nascem, né? E eu gosto muito desse lugar do violão, do acústico mais intimista, eu quis criar esse projeto em celebração aos 10 anos de carreira, né? E esse ano também, Herminal faz 10 anos, vai bater 1 bilhão de plays, a gente tava falando agora há pouco. Então, enfim, todas essas músicas ganharam versões inéditas nesse lugar. Fizemos já a gravação no teatro aqui em São Paulo. De todas as músicas, já lancei, né, a primeira parte desse projeto, tá no Spotify pra galera escutar, meu primeiro disco ao vivo, inclusive.
1: Que da hora!
3: E vou voltar pra algumas cidades, inclusive quem não me acompanha, depois eu vou postar no Insta lá todo o roteiro, vou passar por muitas cidades aqui do Brasil, Goiânia, Brasília, Recife, Fortaleza, São Paulo de novo, dia 18 de dezembro.
2: Ó, tem agenda aqui, Ziba.
3: Tem agenda aí, ó, perfeito. Juiz de Fora, dia 1, Rio de Janeiro, dia 2 de outubro. Goiânia, dia 8 de outubro, tudo em outubro agora. Recife, dia 9, Fortaleza, dia 29, Belém, dia 30. Que aí depois hora. Tem em novembro, Brasília, dia 5, e São Paulo, dia 18 de dezembro.
1: Cheia, hein, Ziba? Agora, quais são as músicas? Vamos lá? Herminal, acho que você lembrar, vai, que tá nesse
3: projeto. Bom, Herminal é a maior, né, com a Loki. Uh-huh. Tem Never Let Me Go, tem todas essas clássicas dessa época. Eu consegui, assim... Bom, eu escolhi, assim, músicas atemporais, vai, que eu lancei, uhum, que eu vejo que as pessoas escutam sempre, assim. A minha primeira música em português, Tudo Que Importa, que foi a música que eu escrevi pra Elô quando a gente começou a namorar. Tem a música que eu escrevi pra minha filha, Can't Wait, que é uma inédita. Tem Sun Goes Down, tem a... Eu consegui uma liberação. É muito louco, eu me conectei muito com Coldplay na minha adolescência. Eu sempre gostei muito de cantar fixo. E eu um dia postei no meu Instagram e viralizou muito, assim. E a gente, né, por um acaso, conseguiu a liberação dos caras. Eles, né, deixaram de estar lançando uma versão oficial.
2: Não, ele tá sendo humilde. Não seja desumilde.
1: Já tirei a trilha, sabe por quê?
2: Fixio.
1: É pedir muito?
2: Não é pedir muito, mas ele poderia muito bem ter passado a mão no WhatsApp, no Zap, falar assim: ô, Chris.
1: Chris Martin.
2: Libera aí, meu. Tô querendo fazer um. Can I? Posso fazer uma sonzeira?
3: Mas essa eu toco no piano, senão eu tocaria aqui.
1: Ah, é no piano, beleza.
2: Não, é chique. É uma versão mais chique.
1: Boa.
2: Mas o que você pode mandar da Temporal pra galera aqui?
3: Pô, eu posso mandar outra versão também que também foi muito bem, essa aqui do Codaline, se chama All I Want.
2: Vambora.
3: Vamos nela?
1: Então, vamos.
3: Ou seja, vamos entrar assim? Então vamos lá.
1: Vamos.
2: Okay.

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1: Eu sei que você no carro agora, no trânsito caótico, você em qualquer lugar desse Brasil, que tava aí perdido, com problema no trabalho, com um monte de coisa na cabeça, vivendo aqui, ó, sabe, nem sabe aonde tá mais, não sabe nem teu nome. Eu sei que você aterrou. Eu sei que você viveu agora. Eu sei que você se conectou com essa versão do Ziba. E eu sei que você quer mais, não quer? Então fica aí.
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0: Olha, a gente tá aqui com esse cara que te acalmou, que te ajudou no trânsito, Ziba. Fez uma missão da hora aqui ao vivão pra gente. E Caco, a gente tá falando aqui, né, do projeto atemporal do Ziba, mas eu entendi ou não entendi que será dividido em EPs, Ziba. É isso mesmo?
2: É isso. Bom, o show todo ele já foi gravado no show aqui de São Paulo. E ele vai ser lançado em 4 partes.
0: Ah, tá.
2: 4 EPs, né? Que eu quis separar por momentos também na minha carreira. Essa primeira parte foi... juntou meio que com o nascimento da minha filha, que foi a música que eu escrevi pra ela, foi o single principal. Teve a versão do Coldplay, já tá disponível também a Fixio. Que falaram aqui, viu?
0: Que tá um absurdo e já tá nas plataformas, né?
2: Tá demais, quem quiser ouvir já tá disponível. Vou lançar o segundo bloco, vai ser minhas músicas em português, que eu tive uma fase na minha carreira que eu fiz algumas músicas em português, até nessa coisa da galera falar, pô, Ziba brasileiro, foi uma descoberta, assim. Então, volta e meia, assim, recentemente viralizou um vídeo no TikTok, ainda tem, assim, muitos comentários, a galera ainda tá descobrindo aos poucos.
3: Não teve uma música que o G produziu junto com você?
2: A Tudo Que Importa, ela foi produziu, junto, né? com o G Rocha, inclusive. É. A galera do NX tá sempre comigo, né?
3: De algum jeito a gente aparece.
2: Exato. Bom, e aí a próxima parte do disco é isso. Vai ser algumas músicas em português, é só pensando em você. Tem a participação do Hungria Hip Hop, a gente tem uma música
3: legal,
2: juntos, muito massa.
3: Top.
2: Gêneros totalmente distintos, mas a gente curte muito o som um do outro. A gente tem, acho que o mesmo papo, assim, de otimismo, de história de vida, que a gente gosta de falar nas músicas. Depois vai ter o marco, né, de 10 anos de Hear Me Now. Aí vou lançar as versões acústicas com orquestra da Hear Me Now, da Never Let Me Go, da Ocean, da Live in the Moment, de todas essas épocas. Acho que um EP com 6 músicas, um blocão de músicas daquele momento ali, de 2016, 2018 ali. E é isso, vou soltando aos poucos. A última parte eu nem me lembro agora, que são muitas músicas. No total 15 a 20 músicas ali que a gente tá botando.
0: Estão pedindo até uma palhinha, já que você falou, né, das músicas, né, em português e tal. Palhinha de Nossos Dias, Ziba. Ela pra mim é um musicão. No mesmo nível do Hear Me Now.
2: Essa daí é uma que eu não toco no violão, assim. Eu teria que. Mas piano. Eu posso tocar uma outra em português. Posso tocar Tudo Que Importa?
0: Vamos nessa. Bora, Ziba ao vivão aqui na Mix com a gente.
2: É que tem coisa que assim, ó, aprendo no piano. Aí no violão, ao vivo agora, assim. No Faustão, quem sabe faz ao vivo, aí vocês vão me pegar. Tem que ficar tirando a música aqui, vai demorar.
0: Instrumentista vai ter que trazer o piano, viu?
3: Na próxima eu vou deixar o piano no cantinho aqui.
0: Ô Ziba, eu tô falando sério. O Guilherme Arantes, ele veio aqui, ele trouxe o piano dele. E a gente fez um programa inteiro, ele tocando e a gente falando sobre as músicas. Assim... Tô jogando.
2: Legal.
0: Vai que você topa.
2: Eu topo.
0: Você topa?
2: Vamos
0: lá. A Yas já vai organizar isso então, nossa produtora.
2: Fechou.
0: Porque isso, a galera pirou, né?
3: Pirou demais.
0: É diferente, né?
2: Que massa, lógico.
0: E a gente gosta de coisa diferente aqui nesse programa.
2: Fazer ao vivão, old school.
0: Vamos?
2: Bora.
0: Então, tá bom, a gente vai fazer isso com o Ziba depois. Vambora.
2: Vamos lá. Essa aqui, Tudo Que Importa, foi a primeira música que eu escrevi em português. Pro amor da minha vida. Heloísa Brugmann, Zebalos agora.
3: Ó.

0: explicado, tá explicado tudo. Tá explicado.
1: Tudo.
0: Transbordou. Nasceu. Não tem como, olha esse amor.
1: Cara, posso te falar? Não sei se isso foi antes ou depois que você havia conhecido sua esposa.
0: Nossa.
1: Mas se é sincero, se você estivesse no flerte, querendo chegar lá, querendo dar aquele approach, irmão, era só mandar isso aí que ia ser braba. Não ia ter como.
0: Não, acabou,
1: ia ter como.
0: Acabou.
1: Cara. Já era.
0: É, acabou. Game over.
1: É tipo, você já jogou Mortal Kombat?
0: Já.
1: Você lembra do Fatality?
0: Fatality,
1: é isso. Cara, não tem jeito.
2: A gente tava, no, a gente tava ficandinho assim, né?
0: Acabou, né?
2: Oficial,
0: se você tivesse jogado a Copa, o Brasil já tinha ganhado o Hexa, cara.
1: Com certeza.
0: Porque artilheiro.
1: Não, ele falou assim, pô, tô jogando aqui, tô chegando junto.
0: Mano.
1: Ele falou, pô, eu quero o quê? Eu quero colocar a braçadeira de capitão aqui no coração dessa mulher, cara.
0: Cara, quem tem um amor assim, transbordou ouvindo ele cantar. Quem não tem, essas horas, tá? Olha, vai chegar. Vai chegar.
1: Hoje, você que casou, não é gostoso amar?
0: Gente, é bom demais amar.
1: É bom demais amar, né?
0: É bom. Eu falo que pras pessoas que eu mais amo na vida, e pra vocês que estão ouvindo esse programa, se eu pudesse desejar uma coisa pra alguém, eu desejaria um amor verdadeiro, que é muito lindo, né?
2: Pô, a melhor coisa que tem.
0: Eu acho que a melhor coisa que você pode desejar pra alguém é alguém que tem a chance
2: parceiro.
0: De viver isso, né? Ô Ziba, a Elaine perguntou aqui na live se o seu nome, o Ziba, é um nome ou um codinome?
2: É um apelido que veio da gringa, assim, e eu mantive. É, meu sobrenome Zebalos, aí virou, lá era mais fácil de falar Ziba. Imagina os gringos falando Zebalos, Zebalos.
1: Zebalos.
2: Até em português é difícil, né? Então, e aí o Ziba foi um apelido de faculdade, assim, que veio e ficou. E aí eu falei, ah, legal. E aí no eletrônico, engraçado, porque meu nome era Marcos Ziba. E aí era um pouco confuso, né? Era nem lá nem cá, né? E aí o Alok, ele chegou na época que a gente lançou a Herminal, ele só tirou o Marcos. E aí, lançou só Ziba. Eu falei, quer saber? Tá na hora então de trocar, vamos deixar só Ziba.
1: Oh, mais fácil,
0: padrinho,
1: né?
0: Mais fácil.
2: O Alok, foi um padrinho, ele sempre me ajudou, assim, com até jogadas de marketing daquela época, assim. Eu lembro que ele, uma vez eu fui com chapéu, aí ele falou assim, pô, usa mais o chapéu. Vai virar sua marca, você fica bem de chapéu. Pô.
0: Caramba, visão, hein?
1: Eu visionário. Falei,
2: legal,
1: o Alok é
2: mesmo,
1: visionário.
2: Vou ficar de chapéu. Aí ficou, o chapéu virou uma. Inclusive, hoje é a primeira entrevista sem chapéu. Porque,
0: é mesmo?
2: Engraçado, né? Mas é que eu pensei, a rádio, acho que tá de boa, né? Mas tem vídeo também, eu esqueci. Agora tudo tem vídeo, né?
0: Não, mas tá ótimo.
2: Enfim,
0: tá,
2: mas ele que me falou do chapéu pra ficar uma marca, ele que falou do Ziba, e muito legal, me ajudou muito, sempre, né? Me ajudou e me ajuda até hoje. É um parceiraço, assim.
0: Incrível. A Cris já quer saber, ó, como que você conheceu o Alok. Mandou aqui na live, entrou pra falar isso.
2: Conheci o Alok por conta da Herminal, né? Ele foi no estúdio do Bruno Martini, que é o outro produtor da faixa lá, e né, escutou a música. E aí o Bruno falou, estou trabalhando com o Ziba, quer conhecer? E aí a gente se conheceu e comecei a... Eu falei, pô, deixa eu cantar nos shows e tal. Eu era bem cara de pau, assim mesmo.
0: Tá certo.
2: E falei, ele falou, pô, vem, vamos aí. Aí teve um show que foi mais ou menos, aí o segundo eu já comecei a agitar a galera. Ele falou, nossa, legal. Aí começou, e aí eu me joguei numa turnê na Europa, antes de lançar a Herminal, inclusive, acho que uns 2 meses antes. E desde então a gente ficou juntos aí durante uns, 2, 3 anos. Aí eu separei um pouco pra focar um pouco na minha carreira solo. E agora a gente tá aí já uns 3 anos. 3 anos já, vai fazer, olha que louco. Que a gente tá fazendo algumas turnês juntos, né? Então aqui no Brasil, né? A turnê de carnaval, turnê de ano novo, São João. É, agora vamos estar no Rock in Rio, né? Dia 11, vai ser muito massa. Então,
1: é palco o mundo, né? Inclusive.
2: Palco o mundo, 9 horas da noite. Tô ansioso.
0: Eita,
2: eu já toquei no Rock in Rio no New Dance Order, que era o palco eletrônico. Agora vai ser no palco principal.

0: preparamos ali um bloco. Tá muito legal, assim, o bloco no show do Alok. É um bloco ali de 20 minutos, então a gente toca, a gente tem muitas parcerias, né, que foram muito sucesso, então a gente juntou tudo num momento do show. E aí tem um momento que eu toco o piano, toco Hear Me Now, Ocean, Never Let Me Go, Big Jet Plane. A gente vai tocar uma inédita agora, né?
1: Inédita? Não, eu ouvi inédita, peraí, calma.

0: tudo.
1: Mix rodando 1 para as 7, YouTube, Mary J. Blige, One. Mas a gente não vai embora sem música nesse programa de jeito nenhum, ainda mais quando um artista desse nível entra aqui nesse estúdio. Zipa, né?
2: Internacional, né, cara?
1: Não, e hoje a gente tava aqui trocando ideia na live, né? Ele contando as novidades, falando sobre o trabalho dele. A gente falou assim, poxa, Ziba, você vai ter uma inédita também, né? Que ele não pode falar, né? Uma inédita com a Loki, né?
3: Dia 11 no Rock in Rio.
1: No Rock in Rio, vai ser lá. Só lá, né?
3: Quem estiver lá, talvez verá alguma coisa online, vai ver. Fiquem atentos.
1: A gente tentou arrancar dele aqui na live, mas realmente, ele falou que não vai estragar a surpresa. E tá certo também, porque é bom demais,
2: mas... Mas ó, posso falar? A gente ainda vai espremer ele um pouquinho mais.
3: Eu sou tipo Tom Holland na Marvel, né?
2: É. Pra tirar mais uma dele, mas é o seguinte.
1: A música, ele vai tocar mais uma pra
2: gente
1: antes de ir embora?
3: Vai tocar a saideira.
2: Óbvio.
1: Então, antes, Ziba, faz o convite pra galera aí pra conferir os seus shows, ouvir as suas músicas, o álbum novo.
3: Bom, vamos lá. Estou com a minha turnê acústica temporal no Brasil, que é piano, cello e voz violão. E quarteto de cordas também, às vezes uma orquestra, vai depender da cidade. Mas enfim, tem tudo no meu Instagram, acho que é mais fácil passar lá. Meu Instagram é Ziba, Z-E-E-B-A, Z-E-E-B-A, enfim, depende de onde que... me segue lá, vou estar postando todas as datas, tem aí mais 10 datas, 11 datas pelo Brasil esse ano, em outubro.
1: Isso.
3: E é isso, todos muito convidados, escutem no Spotify também, já tem algumas das músicas que eu vou tocar lá no Spotify, inéditas, Can't Wait, versões novas, maravilhosas, versões da Fix e o Coldplay, já falei aqui antes. E claro, os meus maiores sucessos, parcerias com a Loki, parcerias do mundo eletrônico, versões para você escutar com a sua família e com a pessoa que você ama.
1: E pra galera que tá no trânsito agora, indo pra casa, depois de um dia cheio, muita gente também saindo do trabalho, muita gente indo trabalhar, vai ouvir agora qual, Ziba, pra
3: vamos
1: fechar esse programa?
3: Vamos de Never Let Me Go, essa parceria com a Loki.
2: Bora!
3: Essa aqui agora, vamos então na versão acústica.
1: E a gente volta amanhã às 18 horas, tá, gente? Mas vamos com música.
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0: Até amanhã e bom show no Rock in Rio, Ziba.
1: Valeu,
0: tchau,
1: valeu.
0: Gente.
2: De volta amanhã às 6 da tarde. 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

0: som do Skank caindo bem aos ouvidos, é ou não é? Te ver aqui no Melhor Mix do Brasil, uma grande noite, pessoa do bem. Vamos fazer melhor de todas? Daqui a pouquinho, às 8, mais uma edição do Pede no Zap. O Zap da Mix é o 11 98340 8000. Manda uma mensagem de voz dizendo quem é você, de onde você tá ouvindo a Mix e esse som pra noite de terça ficar melhor de todas. É facinho demais. Todo dia você manda uma mensagem de voz no Zap. Abusa desse microfoninho aí, do aplicativo, e manda essa mensagem de voz. E daqui a pouquinho, quem sabe, a gente já toca o teu som. Manda agora, porque é mais fácil de entrar. 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

0: da última vez, quase que ela ganhou o CPF. 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

0: quero pedir a música do Backstreet Boys, Everybody.
1: Fala galera da Mix, que é Valdir. Toca uma música aí do Coldplay.

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2: Programa feito pelo melhor ouvinte do Brasil. É o ouvinte da Mix, não tem pra ninguém não. É outro patamar, ó. Tá lá em cima o crivo. E aí, gente linda, tudo certo? Bora fazer dessa noite de terça-feira a melhor. Bora pedir o teu som? Então, pode oferecer, pode mandar beijo também. Alguém fazendo aniversário? Faz uma surpresa. O lance é a gente curtir a música que gosta e você colocar aqui na programação. Você vai ter que mandar uma mensagem de voz, é coisa fácil, tá? Pro 11 983 408 mil. Eu quero saber o teu nome, de onde você está ouvindo a Mix. E esse som pra gente rolar facinho assim, ó.
3: Boa noite, Rádio Mix. Boa. Aqui quem fala é o William, de Gravataí. Gostaria de ouvir uma música do Michael Jackson, Billie Jean.
2: Agora.
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0: vai vir fazer.
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0: Quanta gente bacana chegando por aqui. Elia, de Ribeirão Preto, tá com a gente. Lucas, tá em Viamão, Rio Grande do Sul. Ele é pai da Helena, de apenas 2 meses. Ô, Helena, seu anjinho. O Charles é motorista por aplicativo em Barueri. Motoristas e as motoristas por aplicativo, uma ótima noite. Obrigado pela carona, pela viagem. Fique aí na rodagem e na companhia da Mix. 5 estrelas pra todos e todas.
2: A Mix, melhor rádio depois do serviço. Toca Linkin Park pra mim. Paulinho, Tupã, São Paulo.
0: Receba.
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1: Só sonzeira do melhor mix do Brasil, são 8h21. A Lola Young cantou pra gente Messi. Quem vai cantar o quê? Você quem decide até as 9 da noite, tá? Uma mensagem de voz pro 11 9 8340 8000. Faça como o Paulo Henrique. Ele está ouvindo a mix de Catalão Goiás, fazendo uma jantinha sagaz. Ó, até rimou, valeu Paulinho. Boa janta pra você. Convida. Johnny, tá em Porto Alegre. O Flávio é motorista por aplicativo. Motoristas e motoristas por aplicativo. Muito obrigado. E aí, vamos ouvir o quê? Manda uma mensagem no 11 9 8340 8000. Faz assim, ó.
2: Olá, boa noite. Olá. Eu me chamo Renata, moro aqui em Maceió, tô ligadinha na Mix e queria pedir a música Rihanna, Te Amo. Beijão, Mix.
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0: boa noite.
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0: 8h25 do melhor mix do Brasil. Agora falta você brilhar com essa mensagem de voz. Tá com o celular na mão? Que música que você quer ouvir? Pronto, bora tocar. Manda aí a mensagem pro 11 983 408 mil.
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3: Boa noite, Mix.
1: Boa.
3: Samuel de Cuiabá, motorista de aplicativo. Toca uma música aí pra gente do Nirvana.

0: Qual o seu artista preferido que vai cantar pra você? Conta pra mim aqui, ó.
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0: Pelo 11 983 408 mil. Faça como o Léo Campelo, tá em Santo André, pediu uma sonzeira aqui. O Carlos tá em Jaraguá, o Reinaldo tá em Londrina, Paraná. E você, por onde? Vamos lá, brilha.
2: Fernando de São Paulo, Dona Norte. Tamo junto, meus brother. Eu pedi uma música do Charlie Brown Jr. Se você estiver aí, cara, é isso mesmo. Um abraço.
0: Cara, essa

0: demais, né?
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0: Na verdade, demais é você que pede esses sons aqui pelo 11 983 408 mil. Beijão pra Conceição, tá na cidade de Diadema. João Carlos está em Brasília. E você, conta por onde? Que pedrada a gente precisa tocar pra te fazer feliz essa noite, mano?
2: Fala, Rádio Mix. Boa noite, aqui é o José de Londrina. Toca aquela do Queen, Ari Champions. Boa noite, Mix. Rapaz. Boa semana.
0: Valeu.
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0: Ouça com carinho, porque esse som vai pra você, ouvinte da Mix.

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1: Mix, faltam 30 segundos para as 9 da noite. O pedido da fofa da Maria Cristina do Rio de Janeiro pediu para a mãe dela, a Lucy. O som do Backstreet Boys fazendo check-out no programa de hoje. E amanhã, encontro marcado às 8. Já manda o teu som pra gente rolar amanhã. Mensagem de voz pro 11 98 34. 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